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1: São 4 horas.
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1: São 7 horas.
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1: São 8 horas.
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É isso mesmo, bom dia, são 10 horas e 8 minutos, bem-vindos então a esta primeira hora das manhãs da telefonia aqui nos 103.2 do seu FM. Emissão para quarta-feira, dia 27 de maio. Primeira hora das manhãs de hoje, num formato um pouco diferente. Visto entrarmos para já com a música dos Pão Norte e o tema Histórias logo a seguir, uma entrevista sobre o livro Lumen Femini. Entrevista conduzida aqui por Paulo Pissarra. E logo depois, também mais à frente, mais uma entrevista depois das 10h30. Entrevista à Marta Mateus, que nos vem falar sobre o filme que foi apresentado nos cinemas, ou sobre a longa-metragem que foi apresentado nos cinemas a semana passada. Marta Mateus, que é natural de Estremoz e tem um currículo invejável. Para avisar também que este filme da Marta Mateus vai estar nos cinemas em Évora.

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1: 10 horas e 14 minutos. Vamos então em frente nesta primeira hora das manhãs da telefonia. Vamos já para o ar com a entrevista de Paulo Pissarra ao escritor Henrique Vaz Duarte, que no âmbito das comemorações dos 300 anos do início das obras de reconstrução e ampliação do Convento dos Capuchos de Portel, o diretor-geral de CIARTES, Centro de Exposições de Artes e Artesanato, António Povo Velês, e o artista plástico e escritor Henrique Vaz Duarte, convidam para a inauguração da exposição de pintura Lumen Feminae, As Mulheres São Luz, e também para a apresentação do livro A Geografia dos Dias, a decorrer nos próximos dias, no próximo dia 30 de maio, às 17 horas, no Convento dos Capuchos, em Portel. O Paulo Pissarra esteve à conversa com Henrique Vaz Duarte, que é o autor da exposição, o artista plástico, que é o autor da exposição Lumen Feminae, As Mulheres São Luz.
2: Bem, cá estamos outra vez, hoje cheios de energia, e para trazermos aqui aquilo que se vai passar em Portel, na Vila de Portel, mais propriamente no Convento dos Capuchos, no dia 30 deste mês, às 15 horas, uma exposição e uma apresentação de um livro em conjunto, e que a exposição tem por nome Lumen Feminae. O autor é o Dr. Henrique Vaz Duarte e a curadora é a Dra. Isabel Costa de Almeida. São eles dois que estão aqui connosco, e começaria precisamente pela curadora para nos explicar o que é que se vai passar no dia 30.
3: Boa tarde. No dia 30 vamos fazer uma apresentação dupla no Convento dos Capuchos. É uma exposição individual do Henrique Vaz Duarte, de 19.

0: 9 trabalhos de óleo sobre tela, todos eles dedicados à mulher. O livro é um livro de ficção, com acento histórico, de uma heroína portuguesa, que começa no pós da Guerra Civil Espanhola, atravessa aqui a ditadura, passa pela Segunda Guerra Mundial, vai apanhar ainda o maio de 68 em Paris, o 25 de Abril, que ela tem conhecimento lá, e o regresso dela cá para ir rever, portanto, as suas memórias passadas.
1: O livro e a exposição?
0: A exposição, como eu já disse, é uma exposição de 19 trabalhos de óleo sobre tela, e todos eles dedicados à mulher, porque Lumen Femina quer dizer exatamente a mulher é luz. É sobre esse tema.
2: Sim, e então, e o autor Henrique Vaz Duarte, o que é que nos tem a dizer sobre isto? Porquê esta exposição? Porquê este tema?
3: Esta exposição deve-se a um trabalho, primeiro a um trabalho muito bem conseguido pelo meu grande amigo de Coimbra, Povas, proprietário do convento, e que foi meu colega no tempo da pré-questão, no tempo dos Cágados, no tempo da Sé Velha, em que abordávamos muito aquelas questões coimbrãs e o movimento estudantil, etc. E depois a vida fez-nos afastar-nos um pouco. Nós, cada um foi para a sua profissão como advogados, e 20 anos, 25 anos ou 30 anos depois encontro-o aqui no Alentejo e dou conta que ele tinha recuperado, tinha avançado com um projeto de recuperação de um convento, e eu, quando entrei pela primeira vez no convento, disse: isto dava uma exposição de pintura fabulosa. Só que não disse nada, e fui aguardando, fui avançando. Ele depois teve conhecimento da minha pintura, gostou muito, e pronto, conseguimos reunir duas variantes, um espaço notável, que é a nave na igreja do convento, transformada numa galeria de arte, e os meus trabalhos de pintura sobre uma temática muito, muito sui generis, que nem é muito sui generis, que é a mulher, a luz da mulher.
1: Essa exposição vai ficar até quando?
0: Até 15 de julho.
1: 15 de julho.
0: 15 de julho, sim.
1: É a primeira exposição que se faz no convento, seguida à exposição da inauguração da coleção.
0: Sim, será o primeiro evento artístico que se vai fazer. E curiosamente, eu agora há bocado não disse, mas também posso acrescentar o seguinte: porquê que há aqui uma exposição de pintura e ao mesmo tempo a apresentação de um livro do mesmo autor? É porque o Henrique consideram-no, ele diz que não, mas consideram-no um hiperrealista na sua tipo de pintura. E de facto o que acontece é que ele desenha como pinta, ou melhor, desenha como escreve e escreve como pinta. Quer dizer, quer a própria escrita dele, quer a pintura e o desenho dele têm um traço comum, e isso é o que torna original e interessante, quer dizer, ter aproveitado a situação dentro do mesmo espaço de fazer a apresentação dos mesmos trabalhos. E a exposição fica até ao dia 15 de julho, quer a exposição de pintura, quer também a venda dos livros, portanto, que ficam à disposição do público até essa altura.
1: Sim, mas subentende-se que haverá outras apresentações do livro, nomeadamente em Évora.
0: Sim, gostaríamos muito. Portanto, sabemos que o Alentejo que tem esta...
1: Évora pode esperar essa
0: pode
1: apresentação.
0: Pode esperar, e nós teremos todo o gosto, portanto, de vir apresentar, se for aqui assim.
1: Muito bem.
0: Na vossa casa.
1: Ou no espaço em Évora, será
0: no
1: assim, não é?
0: Em Évora.
1: Pronto. E então, se calhar, aqui, para fecharmos este breve apontamento, relembrar que será no convento de Portel, no dia 30 deste mês, às 15 horas, vão distribuir convites, não é assim?
0: Sim.
1: Vai haver convidados, mas também há um convite à população em geral, não é?
0: Exatamente.
1: Entendo que a população de Portel está a ser convidada.
0: Todos são convidados. Portel e não Portel.
1: E Évora também, não é?
0: E Évora também, e Alentejo também, e Portugal também, por aí adiante.
1: E o Alentejo.

0: Qual a relação com o Alentejo? Porquê?
1: Eu sou nortenha, sou do Porto e o Henrique é de Aveiro. Somos marido e mulher, vivemos em Aveiro, depois estivemos a viver no Douro e foi a pandemia que nos trouxe para o Alentejo.
0: Ah, muito bem.
1: Nessa altura, na altura da pandemia, nós decidimos mudar de rumo também e viemos para o Alentejo e vivemos em Castelo de Vide.
0: Ah, sim, senhor. E quer dizer que também já tem umas costelas alentejanas? Já se sentem alentejanos?
1: Adquirimos já.
0: Sim, senhor. E naquele maravilhoso convento do nosso amigo Paulo Vovelês, um amigo de longa data nosso, que é colaborador do nosso jornal Diário do Sul durante muitos e muitos anos, e um empreendedor nato, porque aquele convento de facto foi recuperado de uma forma brilhante, aliás, não por surpresa, porque se teve de causa entrar, mas ele está aqui o nosso amigo Paulo Vovelês, a quem lhe vou perguntar em primeiro lugar o porquê desta exposição.
2: Ora, muito boa tarde a todos, muito obrigado pelo convite da Rádio Telefonia e do Diário do Sul. É sempre bom estar com amigos, conviver com amigos e falar com amigos, como é o caso do Diário do Sul e deu próprio já há largas décadas. Nós vamos inaugurar a época das exposições no Convento dos Capuchos de Portela, com uma exposição de pintura e apresentação de um livro do meu colega e amigo Henrique Vaz Duarte. Essa exposição irá ter lugar, a sua abertura e a sua inauguração, no dia 30 de maio, pelas 17 horas, e na mesma ocasião será feita a apresentação do livro que é chamado A Geografia dos Dias. E esta exposição e apresentação estão integrados na comemoração dos 300 anos do início das obras de recuperação e ampliação do Convento dos Capuchos, que ocorreu precisamente em 1726. Portanto, o SEARTES do Convento dos Capuchos tem a honra e o privilégio de receber esta magnífica exposição do meu colega e amigo Henrique Vaz Duarte.
0: E já aqui dissemos que vai ser um convite a toda a população de Portela, mas também extensivo a quem queira do Alentejo visitar, não é assim?
2: Naturalmente, a exposição será inaugurada no dia 30 de maio e estará patente ao público até o dia 15 de julho próximo.
0: Eu deixaria aqui, não sei se a curadora quer dizer alguma palavra final, se o nosso caro protagonista tem alguma coisa para dizer, algum convite queiram formular aos nossos ouvintes para aparecerem.
1: Não, eu há bocado tinha-me esquecido e ainda bem que isso agora foi referido, porque é importante que as comemorações, portanto, dos 300 anos da reconstrução no reinado de Dom João V, e que coincide exatamente com a criação da Cudelaria Real de Alter do Chão, portanto, são coincidentes do tempo histórico, e esta será a primeira. É por aqui que começamos, não é verdade?
2: Exatamente.
1: Mas
2: exatamente.
1: Há mais coisas que vão acontecer no Convento dos Capuchos, portanto, durante este ano das comemorações do tricentésimo aniversário. É isso.
0: Sim, senhor. E o doutor tem algum convite especial a fazer aos nossos ouvintes?
3: Eu só queria dizer o seguinte, o espaço, aquele espaço que é o centro do convento, para mim agora, e não é só por causa da exposição, porque aquele pé direito é magnífico e há muitas pessoas que não conhecem aquele espaço. E era interessante aproveitar agora esta oportunidade para, com o sistema da telefonia, saber, dar a entender às pessoas que há um espaço notável em Portel, que é conhecido, mas ainda pode ser muito mais conhecido, e que com aqueles conjunto de trabalhos que vai servir ao título A Luz das Mulheres, penso

0: dignidade do espaço vai subir e as pessoas vão, penso, vão ficar encantadas com aquele evento. E realmente eu aposto mesmo nesse evento e nesse acontecimento cultural para o Convento dos Campos.
1: Será um belo programa para um sábado à tarde, porque dia 30 de maio é um sábado, também é importante referir isso.
2: Sim, senhor. E então, amigo povo avelês, estás na tua casa, esta casa é tua, estava a dizer aos teus amigos que és nosso colaborador há muitos e muitos anos, além disso és nosso amigo, tens que me enviar o cartaz para eu promover no Diário do Sul e no Açul e na rádio para promovermos até dia 30, ficamos a aguardar que aquele cá chegue para nós o começarmos a promover, e dizer-te que achamos que é uma das tuas iniciativas brilhantes para dar mais luz àquele maravilhoso convento que tu és o protetor.
1: Guardião.
2: O guardião, por assim dizer.
3: É verdade, eu agradeço ao Diário do Sul e a toda a equipe da radiotelefonia a oportunidade e as portas abertas que sempre aqui tenho encontrado. Eu diria mais as portas escancaradas. E desse ponto de vista, penso que continuaremos a manter e a aprofundar a parceria e a amizade que nos une há longos anos e até que Deus queira.
2: Sim, senhor. Há muito para fazer neste convento. Dia 30 estão todos convidados para passar uma belíssima tarde em Portel. Agora, os nossos ouvintes são convidados, porque nós também para lá vamos e fazemos parte, para a inauguração oficial do Everest Chamber Music Series. É daquelas coisas... vou-te dar até aqui som. É daquelas coisas que eu sei que tu não gostas destes estrangeirismos, mas que às vezes aparecem e nós temos alguma dificuldade em fugir deles. O Everest Chamber Music Series é um ciclo de 10 concertos, 14 grupos e a participação de mais de 70 músicos, sendo que a maioria deles são alunos da Universidade de Évora, da Escola de Música. E esta série de concertos, da qual a Rádio Telefonia e o Diário do Sul são os media partners, foi organizado pelos alunos em meia dúzia de dias. E como diria o nosso amigo, e esta, hein? Como é que é possível em meia dúzia de dias se organizar? Estamos a falar de música de câmara, não é qualquer um que vai tocar, mas este convite que está feito já aos nossos ouvintes e aos nossos amigos é também extensivo a vós, porque vai ser precisamente junto à Sé Catedral e com um Alentejo de Honra ainda por cima. Hoje à tarde, daqui a bocadinho. Então vá, obrigado e agradeço a vossa presença. 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

E foi. Foi então. E foi então a entrevista aqui do, conduzida pelo Paulo Pissarra, a António Paulo Avelês e ao artista plástico e escritor Henrique Vaz Duarte, que os convidam para já para a inauguração da exposição de pintura Lumen Feminae, As Mulheres São Luz, e para a apresentação do livro A Geografia dos Dias, a decorrer no próximo dia 30 de maio, pelas 17 horas, no Convento dos Capuchos, em Portel. E por falar em Portel, vamos em frente com a música, tradicional alentejana, música aqui pelo Grupo de Cantares Regionais de Portel, com o tema Portel, querido Portel.

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5: Olá, bom dia, são 10 horas e 37 minutos. Cá estamos nós de volta então para continuarmos por aqui nesta primeira hora das manhãs da telefonia. Vamos então à revista de imprensa regional de hoje. Os títulos que fazem notícia no jornal Diário do Sul para esta quarta-feira, dia 27 de maio. Começamos pela primeira página do Jornal Diário do Sul de hoje, onde tem como notícia de destaque o Évora One, que reforça a aposta internacional e aquece Évora 2027. Esta é a notícia de destaque que reforçou e continua a reforçar, logicamente, o Évora One, o Évora 27. Ainda na primeira página do Jornal de Arte Sul de hoje, pode ler, com chamada para a última página, em termos de ambiente, Portugal continental em onda de calor e temperaturas que vão manter-se elevadas. Ainda com chamada para a página 4, NER marcou presença nas jornadas Euras Extremadura Alentejo 2026, cooperação transfronteiriça e debate sobre o futuro do emprego na região Euroace. Ainda na primeira página e com chamada para a página 3, vamos para a cultura. O Teatro Garcia de Rezende abre um novo ciclo dedicado ao cinema de autor que iniciou hoje, assim é que é, dia 27 de maio.

E continuamos para a página 2 do Jornal de Arte Sul de hoje, que tem como notícia de destaque a notícia mais importante para hoje, que é Évora One reforça a aposta internacional e aquece o Évora 2027. Évora Wine é hoje uma referência incontornável na promoção do Alentejo, dos seus vinhos, da gastronomia e do enoturismo, afirmou Reto Frank Jorge, um dos mentores do certame, defendendo que o evento deve continuar a reforçar a projeção internacional da região e contribuir para afirmar o Alentejo como um dos grandes destinos de euroturismo da Europa.

passamos para a página 3 do Diário do Sul de hoje, onde pode ler a habitual nota do dia do diretor Manuel Madeira Pissarra.

tem como título para hoje Burlões e Corruptos. Diz então Manuel Madeira Pissarra na sua nota do dia de hoje no Diário do Sul. Vem uma trabalheira nas polícias e nos tribunais por cada vez mais surgirem queixas de denúncias de burlas e das mais diversas formações de corrupção e vigarense avulsa. No ano 2025, só na área de burlas, foram anotadas a juízo cerca de 3 mil, segundo os vários relatórios. Sabe-se que o aparecimento de milhares de redes sociais e de outras traficâncias de meios da internet estão no topo desta preocupante onda de crimes económicos e financeiros. E o mal é que isto acontece, e não apenas em camadas sociais de baixos proventos, estando a acontecer em áreas de grande incidência nas várias instituições, na banca e em negócios de grande volume. Isto, no que se vai sabendo, é apenas uma parte conhecida do público, ficando no silêncio que ainda não foi descoberto. Todo este tipo de crime é de difícil transparência para as autoridades e, em via de regra, ocupam os tribunais longos anos de longas e recursos. É um grande problema que se aproveita da democracia para ofender os princípios da honestidade. Bem, pode o novo ministro da Administração Interna.

Governo e Ministra da Justiça empenharem-se a dar luta sem quartel à epidemia de vigarice que temem resistir, tanta dela escondida nas redes sociais que, se não forem travadas pela Justiça, irão arruinar o país.

E ainda na página 3 do Jornal de Arte Sul de hoje, pode ler: Teatro Garcia de Rezende abre novo ciclo dedicado ao cinema de autor. O Teatro Garcia de Rezende inicia esta quarta-feira, hoje, 27 de maio, o ciclo de cinema Take 1, integrado na rede de teatros e cineteatros portugueses, com curadoria de Nitrato Filmes. Dedicado ao cinema de autor e de repertório, o ciclo marca a presença regular do cinema na atividade do teatro, reforçando a oferta cultural da cidade e o diálogo entre diferentes formas de criação artística. O filme apresentado hoje é realizado por Kleber Mendonça Filho, o agente secreto. Conta com interpretações de Wagner Moura, Maria Fernanda Cândido, Gabriel León e Isabel Zoá. Produzido entre Brasil e França em 2025, o filme tem a duração de 160 minutos.

E ainda pode ler na página 4 do Jornal Diário do Sul de hoje que o NER marcou presença nas jornadas Euras Extremadura Alentejo 2026. Cooperação transfronteiriça e debate sobre o futuro do emprego na região Euroace. Passamos para a página 5 do Jornal de Arte Sul de hoje, onde pode ler: Portel promove passeio pela fantástica paisagem do Montado. Ainda, Évora 27 apresenta a Beginning Hashtag 1661D de Aurora Baúza e Perejo. No dia 4 de junho, o Teatro Garcia de Rezende recebe a Beginning Hashtag 1661D, o concerto performance da dupla catalã Aurora Buzá e Pet Jô, que propõe uma viagem imersiva da escuridão para a luz, numa reflexão sobre a tensão entre o indivíduo e o coletivo e sobre novas formas de coexistência.

E pode ler também ainda no, na sexta ou na página 6 do Diário de Sul de hoje. Mais uma notícia, desta vez, militares e civis do Hospital Militar efetuam dádiva de sangue. E ainda no desporto adaptado, a atleta Ana Alexandrino, do clube Raquel Cabasso, esteve presente nos campeonatos nacionais de Andy, Portugal, que se realizaram na Lousada no dia 23 de maio, tendo conquistado a medalha de prata no lançamento do disco e também a medalha de prata no lançamento do peso. Mais uma levando o Alentejo ao pódio.

E passamos para fechar esta rubrica de imprensa regional, passamos para a última página do Jornal Diário do Sul de hoje. Portugal continental em onda de calor e temperaturas vão manter-se elevadas. O tempo quente vai manter-se em Portugal continental, com as temperaturas máximas a poderem chegar entre os 38 e os 39 graus Celsius, estando praticamente todo o território em onda de calor, disse a meteorologista, Alexandra Fonseca, em declarações à agência Lusa. Ainda algumas notícias soltas na última página do Jornal Diário do Sul de hoje. Santiago do Cacém, GNR...

0: detém suspeito de tráfico e apreende AX e cocaína. Em Elvas, dois detidos pela PSP por suspeita de tráfico de droga. E ainda em Redondo, incêndio atinge Palheiro com cerca de 250 fardos de palha. E foi esta então a nossa revista de imprensa regional para hoje.
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0: É isso mesmo, faça-se assinante do Diário do Sul e vá acompanhando o que se passa por este Alentejo fora. Vamos em frente com a música, Paulo de Carvalho, Nini, dos meus 15 anos, já a seguir. Vamos tentar entrar em contacto com o comentador habitual das quartas-feiras aqui na Telefonia do Alentejo, o Dr. Bravo Nico.

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1: 10 horas e 51 minutos, estamos a aproximar-nos a passos largos do final desta primeira hora das manhãs da telefonia aqui nos 103.2 do seu FM. 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Vamos conferir o estado do tempo para hoje. No sul do país, tempo quente, com céu pouco nublado ou limpo, vento fraco, poeiras em suspensão e uma pequena subida da temperatura mínima.

Portanto, tenha atenção ao calor, proteja-se bem, porque Évora vai chegar aos 38 graus hoje, Beja aos 36 e Porto Alegre aos 35 graus. A música é de Susana Félix, Mais Olhos Que Barriga.

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0: 10:55, vamos já correr, interromper aqui os sons vadios com este redondel do Alentejo, mas de qualquer das maneiras, estamos no Alentejo e vamos ficar no Alentejo com um alentejano. Vamos ao encontro do Dr. Bravo Nico, ele que é o comentador habitual das quartas-feiras aqui na Rúbrica ao Sul. Doutor Bravo Nico, muito bom dia, como está por hoje?
1: Bom dia, Manuel Lenha, como é que está? E como estão todos aí pela radiotelefonia, aqui no Diário do Sul?
0: Está tudo a correr bem, com muito calor, mas...
1: E muito quentinhos,
0: muito,
1: né? Estão
0: quentinho.
1: Todos muito quentinhos.
0: Muito quentinhos.
1: Já estamos aí com o verão aí antecipado.
0: Antecipadíssimo.
1: A fazer o seu trabalho, é verdade, é verdade.
0: Okay.
1: Olha, Manuel Lenha, hoje vou aproveitar aqui a nossa oportunidade de diálogo com os nossos ouvintes para falar de um evento em que eu ontem participei e que ocorreu na Universidade de Évora, e que foi a celebração do Dia da Universidade Popular Túlio Spanca, que é uma instituição, digamos um projeto da Universidade de Évora, de educação popular, de base intergeracional, que está hoje disseminado por todo o Alentejo, com 16

0: polos a funcionarem, nos quais, nesses 16 polos, nesta rede, participam cerca de 2 mil pessoas adultas de todas as idades, de todos os níveis de escolaridade, em processos de aprendizagem nas mais diversas áreas que correspondem aos seus interesses, aos seus desafios, às suas necessidades, e que, no fundo, é um projeto que hoje é o maior projeto em território continental português de educação não formal. A Universidade Popular Túlio Espanca homenageia Túlio Espanca, que é certamente conhecido, uma personagem conhecida de todos os nossos ouvintes da radiofonia do Alentejo. Túlio Espanca foi uma personalidade incontornável da cultura, da história, do património do nosso país, em particular do Alentejo e da cidade de Évora. Túlio Espanca foi um autodidata que dedicou toda a sua vida a procurar a informação, a procurar o conhecimento, a construir o saber, mas também a disseminá-lo através de múltiplas atividades que foi levando a cabo, conferências, palestras, seminários, visitas de estudo. Foi uma pessoa que divulgou muito o conhecimento que construiu e que muito contribuiu, entre outras coisas, para a classificação do Centro Histórico de Évora como Património Material da Humanidade pela Unesco. Túlio Espanca é, pois, uma figura incontornável, que recebeu ainda em vida o doutoramento honoris causa da Universidade de Évora, numa iniciativa que teve como grande finalidade reconhecer o seu trabalho e o seu contributo para a história, para o património e para a cultura da nossa região. E mais tarde, em 2009, a Universidade de Évora cria a Universidade Popular Túlio Espanca, que eu dirijo desde então, e desde essa data nós temos vindo a construir uma rede de educação popular que hoje, como disse, tem 16 polos que vão desde o Cano, Calveias, passam por Cuba, Barrancos, Reguengos de Monsaraz, Redondo, Vila Viçosa, Alandroal, Viana do Alentejo, São Manso, São Miguel de Machete. Aqui em Évora temos polos em Canaviais, Malagueira, Berceu, enfim, um grande conjunto de parceiros, que são câmaras municipais, juntas de freguesia, casas do povo, com os quais temos ainda construído esta rede colaborativa, que é hoje, como lhe disse, a maior rede de educação popular do nosso país. Ontem juntámos o pessoal todo aqui na Universidade de Évora, tudo isto é, representantes destes povos, não puderam vir todos, infelizmente, não sabiam aqui, e tivemos ali um auditório cheio, com cerca de 400 pessoas, durante um dia inteiro, envolvidas em atividades culturais, nas quais tivemos a oportunidade de ouvir tunas académicas, grupos de teatro, atividades físicas, enfim, de uma grande diversidade de atuações de cada um desses mesmos povos, que refletem essas diferentes dimensões que são abordadas no trabalho que vão desenvolvendo. E, portanto, chega aqui o desafio aos nossos ouvintes, onde quer que eles se encontrem, no sentido de aderirem a esta rede que é a Universidade Popular de Túlio Espanca, que participem em atividades de aprendizagem, atividades educativas, de acordo com aquilo que lhes interessar, com aquilo que são as suas necessidades, os seus desafios, que convivam com outras pessoas, que saiam das suas casas e que aproveitem a vida para fazermos aquilo que mais interessante nós temos na vida, que é aprendermos e a ficarmos diferentes com essa aprendizagem. E quando isso é feito em espírito de convívio e com prazer de aprender, ainda nos tornamos mais felizes. Fica aqui também esse convite e o nosso agradecimento, por fim, à parceria que temos desde o início com o Grupo Diário do Sul, que através do Jornal Teatro Sul e da Rádio Fonia do Alentejo têm sempre feito a divulgação destas nossas atividades, fazendo com que cada vez mais pessoas conheçam e cada vez mais pessoas adiram. Um grande obrigado também a vocês e um grande abraço aos nossos ouvintes.
1: Um grande abraço também para si, Dr. Bravo Dico. Até a próxima quarta-feira. Esperemos que tenha corrido tudo bem, mas vai continuar. Foi só ontem, foi isso?
0: Foi só ontem.
1: Ah,
0: foi só
1: ok,
0: ontem.
1: Ok. Eu tenho foi aqui, só. Por acaso começou a falar isso, e tenho aqui o cartaz mesmo à minha frente.
0: Tá, foi okay. Só.
1: Sim, senhor. Então um grande abraço, muito obrigado pela sua participação. Obrigado. Até à próxima. Obrigado.
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3: São 11 horas.
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0: em Portugal. Bom, muito, muito, muito mais há para dizer, mas eu fico-me por aqui. Adalberto, é tudo isto e que mais?
1: Boa noite, antes de mais, a todos os que ouvem esta telefonia do Alentejo, que eu tenho muito prazer em agora no futuro passar a ouvir, que nem sabia que existia uma maravilha destas, e agradeço muito este convite. Sei que não mereço, mas olha, estou aqui para dizer aquilo que me vai na alma. O que me perguntarem, eu procurarei ser o mais linear, o mais simples e objetivo e verdadeiro. Os meus princípios são muito simples, muito simples. O meu chamamento para ser jesuíta, como foi anunciado aí, e vem, embora haja uma pequenina correção a fazer, porque eu sou de uma... A minha terra é Matança. Portanto, cuidado. Ao lado está a Matancinha.
0: Isto tudo em Valdecâmara?
1: Não. No Conselho de Lamego.
0: No Conselho de Lamego,
1: portanto,
0: sim.
1: Matança.
0: Matancinha.
1: Matancinha. E entre as duas estão as Forcas.
0: Ui.
1: Portanto, três povoações.
0: Muito sugestivas.
1: Muito sugestivas e, portanto, cuidado comigo. Mas pertence a uma freguesia que eu gosto muito, adoro, que é a minha terrinha, chamada Magueja, que é do Conselho de Lamego. Pronto. Pois, entretanto, fiz a minha formação toda na Companhia de Jesus, depois daquele pedido do Padre Alberto Madureira, que então era parco de Magueja, já está nas mãos de Deus, e de facto ficou-me cá dentro aquela sementinha crescendo, e hoje sinto-me feliz, verdadeiramente feliz, com os meus 86 anos, não é brincadeira.
0: Que Deus guarde, claro.
1: tenho guardado. E procuro ir vivendo o meu dia a dia com simplicidade, com muita alegria, com muito bom espírito de humor, que é o verdadeiro espírito de Deus. E estou aqui, olhe, às perguntas que me fizerem, eu responderei com toda a simplicidade e verdade.
0: Daquilo que eu conheço e rubrico por baixo, para os nossos ouvintes, é efetivamente dono de um humor, de um humor único, que nos mantém sempre bem dispostos. Padre Alberto, eu voltaria a fazer tudo isto que se voltasse atrás? Da sua experiência de vida?
1: Mas voltava mesmo, quer dizer, a nossa formação de jesuítas, portanto, cuidado que eu sou jesuíta, às vezes há aquela ideia, ui, os jesuítas são homens como outros quaisquer, pecadores como outro qualquer, limitados, e então eu mais que qualquer um, portanto estou aqui para seguir aquele chamamento que o Senhor me fez. Eu faria exatamente o mesmo, uma vez que sempre senti que este era um chamamento de Deus na minha vida. E, portanto, fui sendo, dentro das minhas limitações, porque pecados também os cometi, que isto de ser padre não é nenhum santo. Devia ser, mas não é.
0: Não.
1: Pronto. Mas... quando perguntaram ao saudoso Papa Francisco quem és tu, ele diz: eu sou Bergoglio, Jorge Bergoglio, um pecador tocado por Deus. E é isto que eu sinto também, dentro das minhas limitações, dos meus pecados, senti que houve sempre uma mãozinha invisível a levantar-me, a dizer que para ir para a frente. E olhe, não fui nada especial, não fui nenhum astro, nenhum ser do outro mundo, pés no chão, agora aqui em Évora, estou aqui há 4 anos, nunca pensei vir parar a Évora.
0: Mas eu tenho aqui uma pergunta para si.
1: Onde?
0: É que a certa altura realmente surgiu Évora no seu horizonte. E agora meto 3 perguntas de rajada.
1: Vamos lá.
0: Quando, como

0: Muito bem.
1: E calme já, não digo mais nada.
0: Não, pelo amor de Deus, está em sua casa.
1: Muito obrigado.
0: Portanto, quando foi há 4 anos, como eu digo que nunca pensei vir parar em Évora, a minha vida toda foi de colégios. Estive quase 30 anos no Colégio São João de Brito, em Lisboa. Pois fui mandado, porque nós estamos dependentes de um superior, chamamos-lhe superior provincial, que é o que rege, é o que é responsável pela Companhia de Jesus em Portugal, como em Espanha também há outro provincial, chamamos-lhe o provincial. E o provincial é que vai determinando, através do que nós chamamos, e bem, o voto de obediência, termina, vais para tal parte, vais para tal parte. O porquê? Porque é que o levou a mandar-me para aqui? Não foi pelas melhores razões, isto confesso, já a minha fraqueza, mas como alguém disse, esse alguém até era uma pessoa notável, que era o Dom José Policarpo, antigo patriarca de Lisboa, disse-me uma vez: olha, Alberto, quem obedece acerta sempre. E eu...
1: Palavras sábias.
0: Por cá, é. Mas eu estava-lhe para perguntar, depois não perguntei. E quem manda também acerta? Eu acho que neste caso acertou mesmo. Mas quem obedece acerta sempre. Então eu estava no Colégio de Santo Tirso, Colégio das Caldinhas, primeiro de São João de Brito, fui para Sernais, perto de Coimbra, e depois fui parar a Santo Tirso, que nós chamamos o Colégio das Caldinhas, porque fica numa terra chamada Caldas da Saúde. Então o colégio ficou conhecido por Colégio das Caldinhas, ainda hoje. Estive lá 5 anos, também como superior da comunidade e do colégio, e às tantas, houve um problema naquele colégio, que não vou agora desvendar, não é para aqui chamado, porque claro, não interessa. E nesse problema, eu e mais 4 jesuítas, o provincial entendeu, e bem, de então, que não é o mesmo de hoje, porque nós temos o máximo de governo 6 anos, portanto ao fim de 6 anos mudamos. O provincial de então disse-me que eu devia ir para o Porto, e eu fui para o Porto, estive lá 2 anos. No Porto estava lindamente, muito bem. Este atual provincial chegou lá e diz assim: Padre Alberto, até me está a custar, que eu já tinha uma idadezita para andar com as malas às costas, mas precisava de si em Évora. Eu disse simplesmente: tu és o provincial, não és? Mandas, eu vou, não há mais que ver. E então foi nesta ideia, porque o Padre Alberto, esse famoso Padre Alberto, que eu chamo Padre Alberto o Magno, o Grande, eu sou o Padre Alberto o Mínimo, o Pequeno, esse Padre Alberto o Magno, teve de ir para o Porto para ser, era parado no IPO do Porto. E assim trocamos. Eu vim para aqui e quem obedece acerta sempre. E eu sinto-me aqui muito feliz no trabalho que realizou em Évora.
1: E seguramente que sim. Padre Alberto, os jesuítas questionam os nossos ouvintes o que são. Ora, uma pergunta, e a obrigação da sua existência nos nossos dias que correm.
0: Muito bem. A Companhia de Jesus, nós dizemos que somos jesuítas, somos da Companhia de Jesus, seguidores de Jesus. Companhia de Jesus vem dos tempos do século XVI, para nos situarmos na nossa história, no tempo de Dom João III, esse grande rei, criticado por muitos, mas foi ele, a ele se deve a vinda dos jesuítas para Portugal. No tempo de Dom João III, havia um grande cavaleiro chamado Íñigo de Loyola, Íñigo de Loyola.
1: Loyola é, em português, Inácio.
0: Não? Inácio. Ele era de Loyola, do castelo de Loyola, ali muito perto de Bilbao, para nos situarmos melhor. É todo ele dedicado à cavalaria, ainda restos da Idade Média, e foi ferido numa batalha de Pamplona contra os franceses. Ele defendia as cores de Castela e os franceses, no tempo de Francisco I de França, queriam ocupar o castelo de Xavier, perto de Pamplona. E ele foi um herói extraordinário, não se quis render, embora era notório, dado o número, quantidade de franceses contra uma mínima quantidade, chamemos entre aspas, que ainda não eram espanhóis. Foi tão heróico que veio uma bala, apanhou-o na perna e ele caiu na batalha. Mas o general francês, ao ver a sua bravura, poupou-lhe a vida. E então ele foi numa padiola, autenticamente, para o castelo de Loyola, e aí foi tratado de uma maneira muito dura, porque naquele tempo bem sabemos como era uma perna que se partia, como é que se curava, era tudo sangue frio. Uhum. E ele corajosamente foi tratado, e bem, resistiu bem, e nessa convalescência encontrou uns livros que ele gostava de ler, que falavam muito de Cristo, falavam muito dos santos, falavam. Então ele disse esta frase: se Francisco de Assis, se Domingos de Guzmão, que eram os dois grandes santos, fizeram isto, porquê é que eu não hei de fazer? De facto, a conversão foi radical, veio dali já como peregrino para Monserrate, perto de Loyola, depois foi para Manresa, mesmo ali ao lado, onde passou, creio que 2 anos, e depois entendeu, uma vez que ele queria ir para a Terra Santa e ficar lá, mas teve de voltar, que não deixaram ficar lá, e ele entendeu depois então começar a estudar. Foi para Paris e formou um grupo de pessoas, entre eles o grande São Francisco Xavier e um português chamado Simão Rodrigues. Fundaram um grupo, uma comunidade, que tinha como objetivo primeiro, e isto aqui entra muito a providência de Deus, para quem acredita é muito certo isto, quem não acredita ouve, e quando quiserem dizer que não acredita, podem ter comigo que eu arranjo mais
1: coisas. Ora, mais
0: ora bem, não, já é um parênteses parvo, mas pronto. E então eles queriam ir para a Terra Santa, esse grupo. Como digo, estava um português, Simão Rodrigues, estava um castelhano famosíssimo, que é São Francisco Xavier, estavam outros mais, São Pedro Fabra e companhia, e mais um grupo, e disseram: se não nos deixarem ir para a Terra Santa, e havia guerra entre Veneza e aquelas ilhas do Mediterrâneo, não deixaram ir com o grupo, então foram para Roma e puseram-se ao serviço do Papa. E para onde o Papa os mandasse, eles iam. Entenderam que deviam formar um grupo, uma comunidade, com as suas regras, os seus estatutos, e formaram o que nós chamamos hoje, e é hoje, a Companhia de Jesus. Aqueles que verdadeiramente pertencem à Companhia de Jesus chamam-se os jesuítas, porque são companheiros de Jesus. Jesuíta vem daí. E portanto, assim com umas pinceladas, há aqui ainda um pormenor da importância que os portugueses tiveram naquela ocasião. Estamos a falar em 1540, século XVI, a ordem foi aceita pelo Papa. Porquê é que vieram para Portugal? Porque precisamente o Dom João III tinha pago a muitos portugueses bolsas de estudo para estudar em Paris. Entre eles André de Gouveia, que chegou a ser superior do colégio de lá, a Sorbonne. E conheceu o Inácio, já convertido, e o Francisco Xavier e Pedro Fabro e Simão Rodrigues, o tal português. E disse a Dom João III, como nós estávamos naquela época, os portugueses, a começar a evangelizar as terras conquistadas, se fosse no norte da África, fosse na Índia, mais tarde o Brasil, de facto os jesuítas tiveram um papel aqui muito importante, o Santo Inácio recebeu uma carta de Dom João III a dizer assim: sei que tem aí um grupo que têm como vocação evangelizar os povos, e nós estamos a evangelizar através, a Igreja através de Portugal está a evangelizar a Índia, porque o Vasco da Gama já tinha lá chegado, mais tarde, agora por causa do Estreito de Hormuz, claro. O nosso Albuquerque, Deus ali nas leonas para baixo, pronto, claro. Era assim mesmo. Então o Santo Inácio respondeu numa carta muito curiosa a João III, assim: o mundo não é só Portugal, envio-lhe dois e já não é mau. Então veio o Simão Rodrigues e o São Francisco Xavier. E o São Francisco Xavier chegou a Lisboa, pregou, que nós hoje conhecemos ali na, em frente de Dona Maria II, em Teatro Maria II, no Rocio. Pregou ali e deixou tudo de tal maneira entusiasmado que já não queriam que eles fossem para a Índia.
1: Para a Índia.
0: Não, mas o Francisco Xavier opôs-se, foi mesmo. Ficou cá o padre Simão Rodrigues. E o padre Simão Rodrigues foi mandado para Coimbra, recebeu logo uma grande casa, que agora é a Sé Nova, com o respectivo Colégio de Coimbra. Ali cresceram de uma maneira extraordinária as vocações. Aqui em Évora, que se saiba, porque se calhar nem todos saberão, mas o primeiro colégio de Évora foi o Colégio Espírito Santo, onde hoje está a Universidade e a Igreja do Espírito Santo. E o cardeal Dom Henrique, tio de Dom Sebastião, ofereceu à Companhia de Jesus aquele espaço. Fizeram ali uma obra extraordinária. Mais tarde o Marquês tratou de nos mandar todos embora. Uhum. Correu connosco, se calhar bem corridos, mas os homens passam, os impérios passam, mas Deus não passa. E Deus chamou-nos outra vez. Olha, cá está um ínfimo servo em Cristo a falar para vocês, contando assim em pinceladas rápidas aquilo que são, o que são os jesuítas.
1: Ora bem, e eu e os nossos ouvintes, muito calmamente, estivemos a escutá-lo com toda a atenção, porque um pouco mais à frente iria falar do Santo Inácio de Loyola, mas nada melhor do que na primeira pessoa contada aqui com o Padre Alberto Sousa. Se só agora nos sintonizou, saiba que está a escutar-se Uma Conversa Com, um programa do Rotary Clube de Évora, hoje com um convidado especialíssimo, o nosso Padre Alberto Sousa, jesuíta. Padre Alberto, a contemplação é uma bússola que vos orienta e que deveria orientar muita gente, bem como a escuta do outro. É um trabalho exigente. O que é que vos leva... E o que é que leva a isto, a contemplação e o escutar o outro?
0: Pronto, isso nós... há aqui uma diferença entre algumas congregações ou ordens religiosas mais voltadas para a contemplação. Contemplação é meditação, é reflexão, é um bocadinho... olha como eram aqui os cartuchos, aqui mesmo ao nosso lado. são verdadeiramente contemplativos. Vivem contemplando, meditando e, enfim, sacrificando-se também. E nós somos contemplativos na ação. Não podemos agir, porque a ação exatamente é a ação direta, diretamente com as pessoas, pessoa humana.
1: Na comunidade.
0: Na comunidade, vivemos em comunidade, mas depois os nossos trabalhos são fora da comunidade, mas é na comunidade que nós ganhamos a força espiritual, deixem que vos diga assim, para depois podermos dar algo daquilo que o Senhor nos dá aos outros. A nossa ação aqui em Évora, olha, se querem que lhes diga, o trabalho que eu gosto mais de fazer é visitar à quinta-feira o estabelecimento prisional de Évora, a cadeia. Se não gostam que se diga cadeia, com razão. Estabelecimento prisional, onde estão pessoas que eu tenho como ilustres, mas, como disse uma vez o Sr. Bispo, numa missa que celebrou lá, disse: vocês estão desse lado, mas, e nós estamos deste lado, mas podíamos estar desse lado convosco. Ninguém está livre de cair numa coisa daquelas. Eu gosto muito de lá ir, porque o grupo, que é relativamente pequeno, que está connosco, é curioso que à missa, que é na primeira quinta-feira do mês, à missa vai muito mais gente que ao encontro semanal. Mas aquele encontro semanal, nós temos uma relação muito direta com eles. É, nunca lhes perguntamos o que é que fizeram, mas procuramos dar-lhes alento e ânimo, entusiasmo, e somos verdadeiramente amigos. E então, a minha ação, para além dessa, tenho equipas de casais, tenho a Misericórdia de Évora, tenho também grupos de jovens chamados CVX, Comunidades de Vida Cristã, em que nós orientamos esses grupos. Até tenho um grupo em Beja, onde vou de 15 em 15 dias. Portanto, ser contemplativo, olha, levantar as mãozinhas para o céu, eu estou a fazer um gesto, mas não interessa o gesto, interessa o coração. Entrar na nossa vida centrada em Deus, para poder, através dele, chegarmos um bocadinho aos outros. E isto, para mim, porque é a minha vocação, ao longo da minha vida, eu tenho 86 anos, vocês estão a falar com um velhinho, valha-me Deus, mas eu assumo, porque é mesmo assim. Portanto, ao longo destes anos todos, a minha vida foi 90% dedicada à juventude, nos colégios. Agora em Évora, também em contacto com jovens, evidentemente, mas temos outros meios.
1: Outros objetivos.
0: Outros objetivos, outra ação, que é dentro da igreja, é muito importante também. Todos são importantes.
1: Padre Alberto, eu sei, eu digo uma palavra e leva meia hora, não preciso estar aqui a coordenar. Não. Eu humildemente hoje escuto o que tem para nos contar. Os olhos da fé ajudam-nos a pintar a realidade, acreditando num mundo melhor.
0: Muito bem.
1: Como ensinar num mundo em que o egoísmo ou o egocentrismo é cada vez mais comovente na sua indiferença?
0: É verdade. E embora eu neste momento já tenha uma noção mais positiva do que é o viver a fé nesta Alentejo, nesta Évora. De facto, o Alentejo, antigamente, antes da vinda do Mata Frades, que acabou com os, que era o Joaquim António de Aguiar, que acabou com os mosteiros no Alentejo, era gente muito devota, era curioso. Pois pronto, é naturalmente que depois ficou descristianizado, quer dizer, as pessoas esqueceram-se muito de Deus e de Cristo. Mas, neste momento, não é por nossa causa, nem muito menos. Isto é tudo a ação de Deus, que se serve de nós, cada um. Nós, dizia o Papa João Paulo II, que nós somos como que as mãos de Deus. Deus não faz nada sem nós, mas a nossa ação sem Ele também nada avança. E neste momento há assim uma renovação bastante grande, a começar pela juventude. E eu digo que este ano, no domingo, vamos celebrar o Pentecostes, que é a vinda do Espírito Santo sobre os apóstolos e Nossa Senhora no Cenáculo, que era o sítio onde se reuniam, e celebramos essa festa. E há muitos jovens, e não só jovens, que se aproximam do sacramento do Crisma. E no domingo, nas paróquias aqui em Évora, muito particularmente aqui de Nossa da Senhora de Fátima, no Bacelo, a dos Álamos, a de São Francisco, mais uma outra, eu peço, e Santo Antão, mais uma outra haverá, mas eu peço desculpa se me ficou alguma para trás, mas nós, os jesuítas, temos, a pedido do Senhor Arcebispo, a responsabilidade do casarão. O que é o casarão? É um local, um edifício, onde se reúnem aberto aos universitários, em que o Padre Miguel Gonçalves Ferreira, que é o nosso superior e uma pessoa muito dedicada ao serviço dos alentejanos, que ele até estudou aqui em Évora, antes de entrar nos jesuítas, e nesse casarão e nestas paróquias que eu nomeei, há um grupo enorme de jovens. Só ali no casarão há uns 50 universitários.
1: Já agora deixa-me dizer que fica na Rua do Raimundo.
0: Exatamente, isso mesmo. E isto é um sinal muito bonito. Chama-se a vinda do Espírito Santo, chama-se o Pentecostes. Pentecostes quer dizer 50 dias a seguir à Páscoa, quando o Espírito Santo desceu sobre os apóstolos e Nossa Senhora. E é a festa do Espírito Santo. Ora bem, é o Espírito Santo que nos ilumina, que nos dá luz, que nos dá força, que nos dá coragem. E este número, eu até tive a oportunidade de dizer ao Sr. Arcebispo: Sr. Arcebispo, está-se a passar um novo Pentecostes em Évora. Portanto, neste momento, estou convencido que nós não devemos olhar ao número, mas também o número faz falta, porque senão até podemos ter algum desânimo que a nossa pregação, o nosso exemplo, não colha, não
1: seja frutífero. Claro.
0: Exatamente. Sim. Então, mas não, até mesmo no número, estamos muito animados em que isto seja um novo Pentecostes, que havia que isto bateu tanto no fundo que se calhar as pessoas começam a ver que tudo mais pode falhar, mas Cristo não falha. E eu felicito-vos a vocês, porque o vosso espírito é de entreajuda, é de auxílio aos mais frágeis, aos mais desgraçados, aos mais pobres. E isso é uma das razões que me traz aqui também.
1: Muito obrigado. Acreditar em algo é por si só qualquer coisa complexa. Ainda mais quando só é materializado com base num querer próprio. 2026, século XXI, ouvimos e desenhamos constantemente um mundo em que o tal materialismo suplanta os valores da fé em Deus. Como contrariar esta tendência, Padre Alberto?
0: Eu se calhar respondi à maneira de Santo Inácio. Que os bens são dados ao homem, à pessoa humana, melhor dito, à pessoa humana, para que ele, através desses bens, possa viver, possa ter uma dignidade. Os bens são dados para o homem e ele, pessoa humana, em vez de homem, porque hoje em dia, se eu não disser homem e mulher, já ficam todos ofendidos, não é? Pessoa humana.
1: Não.
0: Estamos todos certos. Estamos em paz. E então, a pessoa humana deve usá-los tanto quanto o ajudem a ser feliz. Porque o objetivo, a finalidade de cada um de nós é ser feliz. Os caminhos podem ser diferentes. E acredito que o sejam. Eu não julgo ninguém, pelo contrário. Gosto de toda a gente. Ai, mas eles não frequentam, eles não acreditam em Deus. Deus é que sabe. E cada um tem o direito e tem a liberdade de consciência para seguir aquilo que entende seguir, em consciência, em honestidade, em verdade e em coerência. Portanto, o que é que nós vemos muita vez, e é o que vemos neste mundo, é que, de facto, quando a pessoa se agarra só aos bens e esquece que o outro existe, acontece que esse não é o caminho que leva à felicidade. Pelo contrário, as pessoas mais infelizes, entre aspas, que eu conheci foram os ricalhaços, que só tinham e só viam números e cifrões à sua frente, mas não tinham nem sequer um gesto, uma palavra, uma atitude para os outros. Os bens deste mundo são dados para nós podermos usar, mas não abusar. Eu até podia falar aqui do Trump, mas não falo, nem pensar.
1: Paulo Alberto, acha que olhamos pouco para dentro de nós com a justificação de não termos tempo, porque as exigências materiais nos absorvem e mostram caminhos aparentemente fáceis de percorrer.
0: Claro.
1: O tal individualismo exacerbado, como alertar, já que estamos na mesma tónica, como alertar esses obsessivos individualistas?
0: Muito bem. Começou por dizer que não temos tempo. Eu acho que cada um tem tempo para aquilo que quer. Simplesmente, é preciso fazer opções na vida. Opções. E dentro destas opções, quais são aquelas que mais dignificam a pessoa humana? Ter os bens é importante. A maneira como os usa é que pode ser já criticável. Há uma parábola, desculpe lá falar, no Evangelho, que é muito interessante, que é, diz assim, é do rico avarento e do pobre Lázaro. O rico avarento estava sentadinho na sua mesa, comia, bebia, e chega um desgraçado a pedir qualquer coisa. E ele não passa cartão, não liga nenhum, era o pobre Lázaro. Quem é que ia lamber as chagas daquele pobre desgraçado? Ou nos cães? Ora bem, depois o avarento, segundo a Bíblia, temos de interpretar isto, que a Bíblia tem de ser interpretada e bem. Foi para o seio de Abraão, o pobre Lázaro, e o outro para as profundezas. Ora bem, então, aquele avarento, aquele rico, é condenado por quê? Por comer bem? Não. Por não ter reparado que havia alguém que precisava. Os bens são todos bens. Quem dera que todos aqui em Évora não houvesse ninguém que dormisse na rua, não houvesse ninguém que nos batesse à porta a pedir. Quem dera. É para isso que todos temos de trabalhar. Não é só o governo, é todos trabalhar e fazer alguma coisa pelo bem comum. Mas a felicidade está mais em dar que em receber. Aliás, é uma frase que hoje aparece na missa de São Paulo. A felicidade está mais em dar do que em receber. E nós vemos perfeitamente, quando damos o nosso tempo, quando damos até, não tanto bens materiais, mas ensina a pessoa, não diz o peixe, ensina-o a pescar, como a gente costuma dizer. E é verdade, o que falta às vezes neste país é formação, é educação, mas é começar por aqueles que mais têm. Porque eu não acredito que uma pessoa que tenha muito, muito, muito e não se apercebe que há outros que não têm nada, eu não acredito que essa pessoa seja bem educada, não está bem formada.
1: Muito bem. Esta pequena pergunta que eu vou sugerir ao Padre Alberto leva-nos ao final quase da primeira hora, sem querer. Estamos das 10 da noite, das 21. A Igreja Católica está a atravessar um período de desafeição e de radicalização. São os escândalos dos abusos sexuais, a comunidade abandona a Igreja, decréscimo de vocações, crise da transmissão da fé e uma certa perda de credibilidade que agrava a distância entre os pastores e os fiéis, alimentando-se quer até, ou até mesmo a desconfiança das estruturas. Como reagir a esta hecatombe, Padre Alberto?
0: Não há dúvida, quando me falam nessa história terrível de falta de violação de crianças, isso mexe muito cá por dentro, quer dizer,
1: mexe com todos.
0: Mexe muito. Eu vivi no muitos anos, a maior parte da vida em colégios. Quando vejo que alguns sacerdotes, que é uma minoria, mas que fosse um já era demais. Portanto, se fosse um já era demais. Há coisas que não se pode verdadeiramente tolerar. O mal não se contempla nem se anda ali e volta. O mal corta-se pela raiz.
1: E uma erva daninha, assim,
0: a erva daninha tem se arrancar mesmo. E há muitos padres que caíram neste pecado terrível. Até as entranhas se mexem cá por dentro. Pronto. Digamos que isso é o chamado o mal. O mal. O pecado. Os pecados que faz são muito pequeninos, levezinhos. Este é que é o pecado. Eu hoje, por exemplo, e se calhar faltou isto, estamos num mundo, falou aí e bem, em que a Igreja foi abanada, foi sacudida. E é importante que uma árvore, quando se sacode, os frutos que estão bem presos à árvore não caem, os podres caem logo. E estes podres é importante, e a Igreja tem de ser humilde, tem de reconhecer, tem de dizer meia-culpa, porque ela não acaba, porque Jesus diz, as últimas palavras em São Mateus, eu estarei convosco até o fim dos tempos, eu que tenho fé, acredito nisto plenamente, mas a Igreja já passou por momentos na história bem piores do que estes, e ela está aí. Se a gente vai ao tempo de Santo Inácio, e lá iremos daqui a pouco, que eu já sei que eu penso que há para aí umas perguntinhas nesse sentido. Se vamos ao tempo de Santo Inácio, aparece o Lutero, que funda os luteranos, os protestantes. Aparece o Henrique VIII, que começa na Inglaterra a Igreja Anglicana. Aparece o Calvino, mesma coisa. Todos esses, para reformar a Igreja, saíram dela. Mas se queres reformar uma instituição, é dentro da mesma instituição que tu a podes reformar.
1: Reformular?
0: E foi o que fez Santo Inácio. Mas agora, atualmente, nós tivemos Ultimamente temos tido uns papas desde o João 23, Paulo VI, João Paulo I, João Paulo II, o Papa Bento XVI, o Francisquinho, que era jesuíta, a gente chama-lhe o Francisquinho, Papa Francisco, este agora, o Alexandre, perdão, o Leão XIV,
1: Leão XIV,
0: que são pessoas extraordinárias, foram chamadas a exercer uma missão, e eles têm exercido muito bem. E o Papa Francisco, quando soube desta história da pedofilia e tudo mais, eu tenho um grande amigo meu chamado Pedro Stresch, que estava à frente daquele grupo. Pedro Stresch foi nosso aluno em Lisboa, no colégio. Eu sou muito amigo dele.
1: Conheço.
0: Celebrei o casamento e o batismo do filho. Fizeram um trabalho fantástico. Mas que se indemnizem verdadeiramente aquelas pessoas que tiveram de passar por essa fase. Eu, no colégio, hoje em dia, eu digo, facilmente se pode cair, porque as pessoas atiram-se de tal maneira. É mesmo assim, a gente tem cuidado, já não pode, o que é um exagero, não podes tocar numa criança. Se tocas numa criança, não tens com certeza intenção de mais qualquer coisa, é tocá-la para saudar. Ela pode usar esse gesto para te poder...
1: Pois criaram problemas.
0: Pois criaram problemas. Mas olha, a Igreja tem de se penitenciar, tem de pedir desculpa, tem de remediar este caso e que não haja contemplação para com estes criminosos. Porque a cadeia, não é feita para estes que estão aqui em Évora. Para mim são umas joias. Mas são mesmo, digo isto sinceramente. Tiveram um azar. Mas quem é que não pode ter um azar? Agora, têm de sofrer as consequências do azar que tiveram. Estes aqui, com quem eu falo, eles estão conscientes que merecem estar presos.
1: Uhum.
0: E, se calhar, andam para aí alguns que fizeram esses crimes e andam a risco da gente. Isso não está bem.
1: Padre Alberto, dentro da mesma ótica de avaliar e de avaliar mesmo quem pratica o bem e o menos bem, como chamar, quanto a si, como chamar os fiéis para a casa de Deus, a Igreja, como voltar a cativá-los? Assim, de uma forma muito sucinta, porque estamos quase em cima das 10.
0: Muito bem. Só com um exemplo. E sobretudo, há uma coisa que às vezes pode falhar, que é o afeto. Saber lidar com os jovens, duas coisas. Primeiro, ter capacidade de os ouvir. E ter capacidade de os acolher. Porque hoje em dia sabemos que muitos jovens não têm em casa aquilo que deviam ter, que era exatamente o carinho da família, dos pais e dos irmãos. E isto falhou muito, o problema da família. E quando falha o problema da família, a Igreja falha mesmo. Agora, como é que se pode dar a volta? E estamos bem otimistas neste sentido, porque o bem não faz barulho. É verdade. O bem não faz barulho. E também alguém acrescentava, e o barulho não faz bem. Mas o bem não faz barulho, é verdade, isto não vem nas parangonas dos jornais. Mas há coisas tão boas atualmente na sociedade, na Igreja mesmo, que nós nem merecemos de maneira nenhuma. Agora, como é que se chega a isto? Só através do exemplo, só através do testemunho. E o testemunho passa sempre, não por palavras, mas pela maneira de te comportares, a maneira como tens um sorriso para as pessoas, a maneira como tu julgas as pessoas, que não tens nada que julgar. As pessoas não me estão a ver, mas eu costumo fazer um gesto, um dedo aponta para a frente e três aponta para trás, que sou eu. Quando eu me capacitar, que primeiro tenho de me converter eu, para poder converter alguém. Primeiro eu tenho de ser bom, para irradiar a bondade. Primeiro eu tenho de ser alegre, mas alegre, não é? Alguns parece que nunca saíram da Sexta-feira Santa, nunca chegam à Páscoa. Mas nós somos pessoas de Páscoa, de alegria, de entusiasmo. Agora, a Igreja, nas suas pessoas, nos seus homens e mulheres, nem sempre é um bom testemunho. E é um mau testemunho quando saem do Evangelho. E o Evangelho passa pelo amor a todos.
1: E é assim que chegamos, sem querer, ou com muito querer e com muito saber, até às 22 horas. Se só agora nos está a escutar, saiba que está no 103.2 da Telefonia do Alentejo, para todo o Alentejo. Está no programa A Conversa com um convidado hoje muito especial, o Padre Alberto Sousa, jesuíta aqui em Évora, agora, e com uma larga experiência e história atrás de si, que tem vindo a comentar. Olha, se perdeu, mais coisas virão para a frente, depois das 10, que o levamos até às 23. Fiquem, já voltamos. Muito bem.

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1: São 22 horas.
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1: 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E cá estamos de novo, numa conversa com, hoje com o convidado o Padre Alberto Sousa, a falarmos de jesuítas que mudam o mundo e que têm mudado e vão continuar a mudar-se. Alberto, as páginas das epístolas e dos evangelhos dão-nos uma visão e ensinamentos de um Deus vivo, acolhedor, alimentando as nossas almas. No entanto, disputas, ódios e guerras sem razão, ao que parece, sempre existiram. Será que alguma geração conseguirá viver em paz, por fim a toda esta negatividade?
2: Pois, não há dúvida nenhuma que a realidade que hoje estamos a viver, em pleno século XXI, já era de o mundo estar um bocadinho melhor, embora esteja bem melhor do que outros mundos que passaram. A gente hoje, estamos sempre em cima da hora, sabemos tudo num momento. Antigamente faziam-se coisas, se calhar, bem piores, mas aquilo nunca se sabia nada, enfim. Por isso hoje temos de ter um bocadinho mais de cuidado nisso. Eu sou um otimista por natureza. Nunca senti que o mundo estivesse tão bom como agora. Para nós, para mim. Claro que temos Estados Unidos governados por quem lá está, temos o Putin a governar o que governa, temos o chinês. É muito fácil apontar para eles, porque também estão sempre nas parangonas da comunicação social. Mas eu acho que mesmo nós portugueses, eu quando era miúdo, eu vivia lá naquela terrinha na província. Hoje a província está muito abandonada, mas naquele tempo estava muito pior. Ainda há para aí pessoas que têm saudades de há 50 anos, que têm de viver o presente. Na minha terra, o meu pai era carpinteiro. Éramos gente muito modesta, mas havíamos gente muito pior a passar fome. E o meu pai muitas vezes lá ia uma malguinha de caldo, como dizem lá no norte, para muita gente. E há muita gente que reconhece isso. Hoje está muito bem na vida, mas passou por elas. Agora, hoje em dia, é sobretudo a falta de palavra, a verdade, assumir as consequências do seu próprio erro, que mais aflige. Nós estamos em tempos em que as guerras estão aí e há tanto sofrimento de gente que não tem culpa nenhuma, crianças a morrer. É caso para perguntar: onde é que está o Evangelho? Não está. Ali não está. Podem dizer que são evangélicos, que vão ao templo deles. Muito bem, que o façam. Mas não são o Evangelho para eles.

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1: São 0 horas.
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2: Boa noite, estamos no ar com Colisão.

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1: É uma hora.
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